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Quando tu me toca, quando tu me toca, quando tu me toca. Ay, Dios mío, abrazo mi Espíritu de Dios. Urrabacata la llama. Abrázame, Espíritu Santo.

Aí é cadê? Abaixa a mão ali, ó. O Rebeca ainda lá já chama. Todo sei quanto vale. Vai levar a glória de Deus. Levanta agora. Pelo Espírito Santo se mueve. Se mueve, se passeia. Aí está Deus. E com Deus.

Obrigado, Betoca. Adiós, meu abraço, meu espírito de Deus. O Rabacata, la Yashama. Abraça, meu Espírito Santo.